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0: Obrigado, gente.
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0: Brasil! 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
1: Será que vocês sabem essa aí?
2: Vai com calma aí.

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1: Vai ser pior se eu mentir. 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Você já se envolveu, sabe?

0: de Reinaldo!
1: É de Fabrício!
2: Que maravilha, que prazer!
1: Ah, essa daqui, no DVD de Brasília, ela foi abertura.

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0: você vai precisar, viu? Muito obrigado, cara. Que honra.
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4: O que eu mais gosto em você é esse seu dom de engolir as promessas que você faz.

0: Obrigado, meu velho.
1: Obrigado, meu mano.
0: Ô, rapaz.
2: Uma salva de palmas pro Luan Santana aí, galera! Que energia é essa?
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1: Não conheci o cheiro, discretamente olhei para...

0: Obrigado.
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3: Tem pessoa que é melhor ir embora da nossa vida, né, gente? Fala sério.

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0: faz barulho, brasileiro!
1: Assim, rapaz, apesar do clima frio, mas o brasileiro é quente de verdade.

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1: Então você quer saber seu erro, né?
2: Explica.
1: Como se você não soubesse, né? Deixa que eu te conto então, vai.

0: esse foi seu erro.
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0: Ai, meu Deus.
1: Parabéns, é Fortaleza, muito obrigado.
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1: Tem alguma mesa vermelha aí para nós? Pra gente cantar uma sofrência, tem?

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0: Mentiram pra mentiroso, é.
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0: Black. Sensacional. Quem gostou faz barulho aí.
1: Então, o cabelo de preto, escuta essa hora aí. 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
1: Aqui tá chovendo novidade em Brasília, viu?

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0: meu Deus.
1: Parabéns, Fortaleza, muito obrigado.
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0: Gustavo.
1: Quem gostou faz barulho aí.
0: Alô, Goiânia! Gente, pra quem me conhece sabe que eu tô realizando um sonho. Eu tô aqui, ó, tremendo as bases. Que honra.
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0: Valeu, Rian SP.
1: Eu que agradeço, meu parceiro, por estar aqui hoje no DVD de vocês.
0: Que Deus continue te abençoando.
1: Satisfação. Tamo junto, família. Vamos que vamos.

0: Alô, Tubarão, mãe de joelhos, filho de pé.
1: Muito obrigado.
2: Ô, mãe, abre a porteira, tô chegando de Dodge Ranapuê. E aí, ô, mãe? Mais alto! Ô, mãe! Ô, mãe! Uma salva de palmas pro Bruno e Barreto!
0: Pro Tubarão!
3: Tamo junto, meu irmão!
0: Mano, sem palavras, Deus te abençoe.
4: O que eu mais gosto em você é esse seu dom de engolir as promessas que você faz.

0: Obrigado, meu velho.
1: Obrigado, meu mano.
0: Ô, rapaz.
2: Uma salva de palmas pro Luan Santana aí, galera! Que energia é essa?
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1: Kelly, para nós morenas africanas, nós brancos.

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1: É modo,
2: brother, tranquilo?
1: Bem, depois de 40 anos de minha carreira musical, obrigado, senhor.

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Esse Deus que sonda o nosso coração, que nos guia, Ele é o nosso pastor. Ele é o meu pastor, Ele é o seu pastor. É isso que Ele quer fazer, Ele quer te guiar para águas tranquilas. Ele quer cuidar de você, da sua vida e do seu futuro. Que você decida isso hoje. Eu quero que Ele seja meu pastor, hoje e sempre.

Preparas-me uma mesa na presença dos meus adversários. Unges a minha cabeça com óleo, meu cálice transborda. Certamente, bondade e misericórdia me seguirão todos os dias da minha vida.

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Olá, muito bom dia, bom domingo. Vamos estar juntos até por volta das 10, à altura em que estará consigo o Nilton G, com mais uma edição da Mantinha para os seguintes. Neste domingo contamos 20 de setembro de 2026. Aqui este lado a trabalhar para si nesta manhã de hoje, da Chegavara Batista, uma ótima manhã, boa escuta com a World Brockton FM.

Exatamente, já temos então as horas mais 22 minutos, às 12 teremos de atualizar a informação que marca a atualidade em Cabo Verde e no mundo, aqui na World Broadcasting da FM, e depois então já sabe, a partir das 10 poderá ficar com o Nilton G.

É muito bem esta belíssima animação matinal aqui na Rádio World Brockton FM. Estamos em 104.4 MHz, a partir da Montechota para toda a região sul de Cabo Verde. Dentro de dias estaremos também em 91.5, a partir da Monte Basílio, na Ilha Brava, para as Ilhas das Flores e também para o município de São Felipe. César Sanches, com este tema, Cabo Sufri. Bom dia.

É muito bem, aproveito então para cumprimentar a nossa amiga Catarina Afonso. Bom dia, nossa Queen Lalari Paiola, Neuza, Didi, Patrícia, enfim, a toda a família. Cumprimento também para Valina e a Leni, Dona Inês de Balila, o nosso retrateiro, portanto, o Mr. Henrique, de João Vieira e toda a família, igualmente para o Nilton Gomes. Cumprimentos para V. Gonçalves, o nosso grande amigo Luís Barbeiro Montron, a partir dos Estados Unidos da América. Uma ótima manhã, boa sintonia. Chegamos agora à voz do nosso conterrâneo Boogie Martins no Crescimento.

É muito bem, uma das vozes de referência da nossa música da Ilha do Vulcão. Um grande abraço também aí para o Lovilson Vieira. Pois é, tens toda a razão. É o nosso grande Bugui Martins. Cumprimentos também para Joana da Cruz Lima, que deixa um bom dia a todos. Obrigado pela vossa presença. Catarina Afonso e demais que estão a chegar agora. Cumprimentos também para a nossa patrocinadora oficial, a senhora Manuela Santos, e todo o pessoal da MS Travel. Igualmente, um abraço para o seu esposo, o senhor Lucindo, Nancy, enfim, a toda a equipa da World Brockton FM, uma ótima manhã. Seguimos agora com o nosso amigo e ex-colega de rádio, Tom Tunes, saudade boa.

0: Exatamente, António Tunas, com mais esta belíssima composição. Bom dia para a nossa amiga Sãozinha Monteiro, a partir da Bélgica, uma ótima também, amanhã para Edna Arntz. Um grande abraço.
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0: É, pois é, a saudade, um dos temas mais badalados no mundo musical de Cabo Verdeano. Cumprimentos também aí para a Betiana, que está aqui connosco nesta manhã de hoje. Beijinhos também para a Edna Arnt, da parte de Sãozinho Monteiro. E, pois é, boa música, é o que não falta aqui nesta edição de hoje. Já às 12 horas em ponto, estaremos a atualizar as informações.
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0: As águias procuram chegar à liderança pela primeira vez desde abril de 2025. O líder isolado da Primeira Liga Portuguesa, o Futebol Clube do Porto, recebe hoje o Benfica no Estádio do Dragão, num clássico que pode provocar a primeira grande reviravolta da temporada. O primeiro clássico da época surge logo a sétima jornada, mas com peso significativo nas contas do campeonato. O Porto chega ao encontro com registro perfeito de 6 vitórias em 6 jogos, totalizando 18 pontos somados. Enquanto o Benfica segue na segunda posição com 16, mantendo-se na perseguição desde o empate consentido na ronda inaugural frente ao Académico de Viseu. Mais do que 3 pontos, o duelo coloca frente a frente duas...
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0: Na continuidade do projeto liderado por Francesco Farioli e preservando a base do plantel e consolidando uma identidade marcada pela organização, pressão e rigor posicional. Já o Benfica iniciou um novo ciclo sob o comando de Marco Silva, reforçando o plantel e privilegiando uma abordagem mais fluida e vertical no ataque. Os números reforçam o interesse do confronto. O Porto apresenta a defesa menos batida da prova, com apenas 2 golos sofridos, enquanto o Benfica tem um ataque mais produtivo do campeonato, com 21 golos marcados. Assim, o clássico opõe a solidez defensiva dos portistas à capacidade ofensiva dos encarnados. Entre os destaques individuais, Gabri Veiga tem...
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0: Os melhores marcadores com 8 golos em 6 jornadas e Prestiani atravessa um dos melhores momentos da carreira, contabilizando já 8 golos em todas as competições. O Benfica chega ao Dragão moralizado pela vitória 2-0 frente ao AC Milan para a Liga Europa, ainda que com menos tempo de recuperação do que o rival. Marco Silva reconhece que o fator casa e a semana completa de trabalho constituem pequenas vantagens para o Futebol Clube do Porto, mas recusou atribuir favoritismo aos portistas. É difícil encontrar um favorito por tudo o que acarreta o jogo desta dimensão.

0: competição, há sempre pequenas vantagens e uma delas é jogar em casa, mas não é por o Benfica ter jogado a meio da semana que o...
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0: A importância da partida, o técnico das Águias rejeitou a ideia de um encontro decisivo. São três pontos importantes entre duas equipas candidatas ao título, mas nesta fase da época nada é decisivo. Afirmou sublinhando que o Benfica entra em campo com um único objetivo, que é ganhar. Do lado portista, Farioli também preferiu relativizar o impacto imediato do resultado, embora reconheça o significado especial de um clássico. Falar de um jogo decisivo, penso que seja demais, mas é de certeza um jogo importante para a tabela classificação. Confere. Uma motivação adicional às duas equipas, sobretudo após o novo empate do Sporting frente ao Arouca. Uma vitória do Porto permitirá aos Dragões aumentar para 5 pontos a vantagem sobre o Benfica. Já um triunfo encarnado colocará os lisboetas no topo da classificação, numa demonstração de força logo no primeiro grande teste de temporada. No cenário do Dragão, habituado a receber capítulos marcantes desta rivalidade histórica, o clássico de hoje promete ser mais do que um confronto entre candidatos ao título. Será um duelo entre duas ideias de jogo distintas, duas realidades competitivas diferentes e duas equipas que procuram afirmar desde já as suas credenciais na corrida ao campeonato. Pois é, jogo para seguir a partir das 18h30, horário de Cabo.
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0: E para toda a família, também a Rosa Neves, que deixa um abraço a todos. Muito obrigado pela vossa presença aqui nesta edição do Domingo.

0: Oleia, belíssima da interpretação do Denis Graça, este jovem artista natural de São Vicente, da Ilha do Monte Cara, que reside atualmente aí nos Estados Unidos da América. Aproveitamos para estender um abraço também aí para Menino Queto DJs, que deseja a todos bom dia. Igualmente temos a conosco...
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Tivemos mais um corte da energia elétrica. Isto está a tornar-se insustentável aqui na Ilha do Fogo. Ora sim, ora não, estamos sem energia elétrica.

Bom, ora bem, é mais outra show musical do de Tom de Tunas, sistema Fugir de Mim. Já vamos atualizar algumas notícias que vão marcando atualidades em Cabo Verde nesta manhã de hoje. Às 10, já sabe, estará consigo o Nilton Gomes, mais uma edição do programa Mantenha Panos Quente.

É muito bem, então vamos passar em revista algumas informações que marcam a atualidade em Cabo Verde. O Ministro das Infraestruturas, Habitação e Ordenamento do Território, Carlos Tavares, iniciou hoje uma visita de 3 dias à Ilha do Fogo para acompanhar obras em curso e identificar novas necessidades nos municípios. Portanto, a visita decorre até quarta-feira, 23, e o Governante reúne-se com os Presidente das Câmaras Municipais de São Filipe, Mosteiros e Santa Catarina e visita diversas obras e localidades. Já de amanhã, segunda-feira, dia 21, o Ministro estará em São Filipe, onde se reúne com o Presidente da Câmara Municipal e visita as obras da ciclovia e a via pedonal entre o Campo de Lenho e o Parque de Santa Luzia, bem como o bairro do Terceiro Congresso. O programa inclui ainda visitas à empreitada da reabilitação e asfaltagem, aliás, da estrada Patim-Cova-Figueira, e ao empreendimento inacabado Casa para Todos em Chaguate de Cima. Carlos Tavares desloca-se igualmente às estradas do Norte e de acesso a Salinas, cuja empreitada foi consignada no passado dia 16 ao consórcio vencedor de concurso público internacional e deverá estar concluída num prazo de 4 meses. Na terça-feira estará nos Mosteiros, onde além do encontro com o presidente Fábio Vieira, acompanha as obras de asfaltagem das vias urbanas, o Complexo Educativo das Zonas Altas e requalificação da Praia Guente na cidade de Igreja. A visita que inclui ainda visita a empreitadas de requalificação da Orla Marítima dos Mosteiros, obras de reconstrução da Escola de Canal e também ao talude de Sumbango. Para dizer igualmente que o último dia de visita será dedicado ao município de Santa Catarina, onde Carlos Tavares se reúne com o presidente Manuel Teixeira, portanto, antes de visitar as obras de requalificação do troço da estrada das Xandas Caldeiras, entre a entrada do Parque Natural e Covatina. Em Xandas Caldeiras, o ministro acompanha as obras de construção de habitações sociais em Bangueira e desloca-se à comunidade da Estância Roque para conhecer a proposta da Câmara Municipal de construção de uma estrada de ligação à localidade da Cabeça Fundão, com o objetivo de facilitar o acesso às Xandas Caldeiras. Permitirá ao ministro acompanhar diretamente as intervenções do setor e conhecer as necessidades identificadas pelas comunidades locais, reforçando a articulação entre o Governo e os municípios na definição de prioridades e no planeamento de futuras intervenções na Ilha do Fogo. Portanto, é uma das notícias que marcam esta manhã de hoje, aqui na Ilha do Vulcão, portanto, a visita do Ministro das Infraestruturas, Habitação e Ordenamento do Território. Hoje as atenções estão voltadas para o duelo entre Porto e Benfica, portanto que vai ter lugar às 18h30, oxalá venhamos a ter energia elétrica para que também possamos viver as emoções do futebol, portanto no norte de Portugal, na cidade invicta no Porto, que joga em casa, tem 18 pontos e neste momento é o líder do campeonato português. O Benfica é segunda classificada com, portanto, 16 pontos, já que teve um deslize na jornada inaugural ante a Académica de Coimbra. Portanto, um jogo que promete fortes emoções e ainda para este rescaldo a nível informativo, dizer também que o Ministro da Administração Interna, Carlos Sena, inicia uma visita na terça-feira às Ilhas do Fogo e Bravo, portanto, a visita que vai de 22 a 25 de setembro para acompanhar o funcionamento das estruturas de segurança interna e proteção civil. Durante a deslocação, o titular da pasta da Administração Interna visita estruturas da Polícia Nacional, bombeiros e proteção civil, além de manter encontros com responsáveis locais e autoridades municipais. Segundo o Ministério da Administração Interna, a visita tem como objetivos reforçar a articulação institucional, acompanhar as condições de funcionamento dos serviços e identificar as principais necessidades e desafios existentes nas duas ilhas. No Fogo, Carlos Sena deverá deslocar-se também ao local do acidente de aviação ocorrido a 5 de setembro, que vitimou 25 pessoas, numa manifestação de solidariedade e proximidade institucional para com as famílias das vítimas e a comunidade
afetada. A visita enquadra-se no ciclo de deslocações que o Ministro tem realizado às estruturas e serviços sob a sua tutela, visando assegurar um acompanhamento mais próximo e regular e reforçar as capacidades de resposta nas áreas de segurança e proteção civil. O programa contempla igualmente contactos com as autoridades locais, com o propósito de fortalecer a coordenação entre os serviços do Ministério da Administração Interna e as entidades municipais, segundo uma nota de imprensa do Ministério da Administração Interna, que chegou, portanto, à nossa redação de ontem à tarde. São, portanto, neste momento 9 horas mais 25 minutos na costa leste dos Estados Unidos da América, 12 horas mais 25 minutos. Vamos estar consigo nos próximos minutos, até perto das 13 horas, a altura em que estará aqui para brilhantar a sua tarde o Nilton Gomes. Vamos ouvir a Dona Ana. Esta é a presença do Tonifica.

É muito bem, falta um pouco mais das 6 horas para o início do MB Clássico do MD Dragão. Vamos estender um pouco mais o olhar sobre este jogo de hoje também. Vamos falar de mais um deslize, portanto, do Sporting, portanto, que não está nada bonito. Portanto, e vamos conhecer um pouco mais sobre este jogo de logo mais à tarde. Antevisão do Porto Benfica, também as ausências e os 11 prováveis deste embate, para dizer que chegou o dia D. O Porto e Benfica encontram-se hoje para o primeiro clássico da temporada, a 7ª jornada. O Dragão vai ser palco da disputa pela liderança da Liga Portuguesa Betclic entre os dois primeiros classificados. De um lado, o campeão português, do outro, uma equipa renovada e com muita vontade de erguer o caneco. As duas equipas chegam em boas fases, mas com notícias distintas na divisão desta partida. Ora, os azuis e brancos contam por vitórias os jogos disputados na Primeira Liga. Até o momento venceram Casa Pia por 4-1 na última jornada. Tiveram uma semana limpa para preparar o jogo e já podem contar com o maestro Vítor Verhulst, Samu e Pedro Zelski, que também estão à espreita. Já o conjunto de Marco Silva chega a esta partida com a notícia de lesão grave de Barreneche. Ainda assim, e olhando para os aspectos positivos, o Benfica chega invicto a 2 pontos da liderança e, claro, está na sequência de uma moralizadora vitória em San Siro por 2-0 sobre o Milan de Ruben Amorim, onde conseguiu fazer descansar algumas das principais peças. E ainda há o regresso de Alexander Bá. Vamos aos 11s, começando pelo campeão português. Adivinha-se uma surpresa e uma adaptação nas escolhas da Farioli. Falamos de Santiago Jiménez no lugar de André Silva e Martin Fernandes a defender o lado esquerdo da defesa ao invés de Francisco Moura. Quanto ao resto, e além do regressado Fraholtz para o miolo, não deverão existir mexidas. Os encarnados, por sua vez, fazem-nos levantar algumas questões. Quem assume a baliza? Quem joga à frente dos dois médios? Sheldrup no banco para potenciar Preciano à esquerda? É...

De bela exibição em Milão. Alexandre Bá tem outra rodagem para um jogo desta exigência, se estiver em condições. Quanto à dupla para este ano, Michel Drup, o técnico encarnado deve sentar o norueguês e ganhar com ele um trunfo espetacular para lançar no toqueiro do jogo. Dessa forma, Gianluca Prestigiani fica com o lado esquerdo do relevado do Dragão. Farioli não negou a importância da partida, mas recusou o teor decisivo. Diz que é cedo na época para falar de jogos decisivos, mas sem dúvida que será importante. É um jogo com muito valor para o clube e para a cidade. O técnico italiano confirmou ainda as ausências de Neuen Pérez e Fofana. Marco Silva classificou os clássicos como jogos difíceis e não negou a sua importância, portanto que é grande e serão sempre 3 pontos em disputa, mas acaba por ter uma importância muito grande. Ainda assim, o técnico português deixou uma garantia: não há nenhum jogo que o Benfica prepara para não vencer. O objetivo é ir ao Porto para vencer o jogo, diz Marco Silva. Está dado o mote. O Porto e Benfica têm encontro marcado para hoje. O pontapé inicial está marcado para as 18h30, horário de Cabo Verde. Portanto, o Porto deverá de fazer alinhar Diogo Costa na baliza, o quarteto defensivo com Martin Fernandes na esquerda, Ian Benarecha e Jakob Kivior no miolo defensivo. Do lado direito, Alberto Costa, depois Pablo Rosário, Vítor Frohold e Gabri Veiga. Na linha da frente, PP, Santiago Jiménez e William Gomes. Do lado do Benfica, portanto, o técnico deverá fazer alinhar Samuel Soares na baliza, depois Samuel Dal, Tomás Araújo, Clément Lenglet e Alexandre Bá. Mais à frente, Frederic Arsenars e João Palhinha, portanto, Gianluca Prestigiani, Leandro Barreiro e Rafa Silva, no centro do ataque, Vangelis e Pavlidis. Portanto, deverá ser este, portanto, os 11 que vão ter. Portanto, estão impedidos de ir a jogo no lado do Porto: João Costa, Vasco Sousa, Neuen Pérez, Zaidu e Seco Fofana. Do lado do Benfica, Enzo Barrenechea e Jairen Umé. Portanto, são esses, portanto, os 11 que vamos ter. As duas vitórias de Marco Silva frente ao Porto foram no Estádio do Dragão: uma bola pelo Estoril em 2013-2014 e 3-1 pelo Sporting em 2014-2015. Na Liga, o Benfica marca há 20 jogos. O Benfica não perde há 55 jogos. O recorde da equipa na competição são 56 jogos sem derrotas. Com 21 golos, o Benfica é, nesta altura, o melhor ataque desta edição da Liga Portugal Betclic. Fora de casa, o Benfica ainda não sofreu qualquer golo nesta edição da Liga Portugal. Benfica venceu os 3 jogos realizados fora de casa nesta edição, também marcou em todos os jogos realizados esta temporada, soma 8 vitórias consecutivas e não perde há 12 jogos. Com 2 gols sofridos, o Porto tem a melhor defesa desta edição da Liga de Betclic. A última equipa a vencer no Dragão na Liga foi precisamente o Benfica por 4-1 na época 2024-2025. O Porto só perdeu um dos 40 últimos jogos realizados em casa na Liga Portugal. Na Liga Portugal, o Porto não perde em casa há 23 jogos, é um dado também forte. Marca na Liga há 32 jogos, a última vez que ficou em branco foi precisamente diante do Benfica, na época passada, em que terminaram de 0. Nos 12 últimos jogos realizados, o Porto venceu 11, portanto está 100% vitorioso nesta edição da Liga Portugal, 6 jogos, 6 vitórias. Com 25 golos, portanto, Eusébio continua a ser o goleador dos clássicos entre o Porto e Benfica. Portanto, o Benfica não perdeu no Estádio Dragão para a Liga nas duas últimas épocas. Nos 6 últimos jogos realizados entre as duas equipas, o Porto só ganhou um 5-0 na época 2023-2024. O Benfica está invicto frente ao Porto há 4 jogos, nos últimos 5 jogos realizados entre as duas equipas. O Porto só venceu 1. Também o Porto está invicto frente ao Benfica há 3 jogos. Na época passada somou 1 vitória na Taça de Portugal e 2 empates na Liga Portugal Betclic.
Portanto, falando dos treinadores, Marco Silva enfrentou o Porto em 10 ocasiões, registando 2 vitórias, 3 empates e 5 derrotas. Farioli enfrentou o Benfica em 3 ocasiões, registrando 1 vitória e 2 empates. Nos 8 jogos realizados esta temporada, o Porto soma 7 vitórias e 1 derrota. O Porto sofre golos, portanto, há 3 jogos. O Porto e o Benfica já se defrontaram por 260 vezes, com vantagem da equipa portista, soma

103 vitórias contra 93 vitórias do Benfica. No Dragão, o Porto apresenta vantagem nos duelos frente ao Benfica, 71 vitórias em 121 jogos, a equipa lisboeta soma 19 triunfos. Na Liga Portuguesa, realizaram-se 184 jogos entre as duas equipas, com 72 vitórias do Porto, 51 empates e 61 vitórias do Sport Lisboa e Benfica. Portanto, nos duelos e confrontos diretos, o Porto leva uma larga vantagem em reação, tanto em razão ao Benfica. E vamos a trazer mais músicas para si, já nesta ponta final da nossa animação de hoje. Propomos ouvir desta feita, portanto, mais um grande nome da nossa música. Estamos a falar então do Kelgin com este tema Dor na Botinda.

É muito bem, vamos lá ver quais vão ser as contas no final deste jogo Porto-Benfica. Portanto, os benfiquistas estão com o moral em alta. Portanto, na casa do adversário, diz o nosso Diel, mas a correia, a casa é deles, mas a vitória vai ser nossa. Muito bem. Ai. Para diante que está a terra, Diamas. Logo mais, vamos lá ver se o Porto vai repetir a manita, tanto de alguns anos atrás, ou se vamos ter realmente, portanto, uma tremedeira no Dragão. Que vença o melhor, tanto que haja, sobretudo, um bom espetáculo de futebol com muito fair play.

Exatamente, a grande Beto Dias, e depois amanhã vamos ter também o início das aulas em Cabo Verde. O ano letivo arranca já da manhã, dia 21 de setembro, marcado por expectativas de mudança no sistema educativo anunciadas pelo novo governo. Entre as principais preocupações dos sindicatos dos professores estão a redução da burocracia, a organização dos trabalhos de docente, a revisão curricular e as condições das escolas, questões que consideram bem interligadas e a exigir respostas estruturais. O Sindep e também... escolar, a colocação e transferência de professores, a carga de trabalho e organização das escolas estão entre os aspectos que suscitam preocupação. Ao mesmo tempo, os sindicatos defendem alterações no modelo de avaliação e defendem que o alargamento do horário escolar seja acompanhado de condições adequadas e não resulte em mais carga para os docentes. Para Jorge Cardoso, do Sindep, o início do ano letivo será marcado por um período de adaptação decorrente da mudança de equipas no Ministério da Educação, nas delegações e nas direções das escolas. Algumas escolas que visitam apresentam constrangimentos relacionados com uma brutal mudança no pessoal, nomeadamente nas equipas de direção. Apesar disso, considera que os problemas poderão ser corrigidos rapidamente e espera que as questões pendentes sejam normalizadas antes ou durante o arranque das aulas. No CIDPROF, a Presidente Ligia Herbert também manifesta preocupação com a transição das equipas dirigentes, defende que alterações desta dimensão deveriam ser preparadas com maior antecedência, permitindo às equipas cessantes transmitir as novas estruturas o conhecimento acumulado sobre o funcionamento das escolas. A dirigente critica ainda o que considera ser uma excessiva politização da administração educativa. Na sua perspectiva, a educação deve ser encarada como uma responsabilidade de toda a sociedade e não como uma área sujeita às mudanças partidárias de cada ciclo governativo. O Governo anunciou a intenção de simplificar o modelo de avaliação, por considerar que existe uma carga burocrática excessiva. A intenção do Executivo de simplificar o atual modelo de avaliação dos alunos e dos professores é recebida positivamente pelos dois sindicatos, embora ambos defendam mudanças mais profundas. Jorge Cardoso considera que a carga burocrática é excessiva, tanto para os professores como para os alunos. Dá como exemplo o nono ano, em que os alunos têm 13 disciplinas, e segundo explica, cada estudante deve ter 6 elementos de avaliação em cada disciplina, que têm depois de ser introduzidos pelo professor no sistema. A redução da carga burocrática deve ser acompanhada por uma revisão curricular e por uma reflexão mais ampla sobre o modelo de ensino. Critica ainda o facto de muitas decisões serem tomadas sem a participação dos professores. Herbert considera igualmente excessivo o volume de avaliações que os alunos e professores estão sujeitos, mas coloca também em causa o atual modelo de avaliação dos docentes, defendendo que a avaliação deve servir para identificar dificuldades e criar condições para melhorar o desempenho através de orientação e informação e não apenas para classificar. Portanto, é no projeto piloto de alargamento do horário escolar que os sindicatos colocam algumas das principais reservas. O Governo prevê implementar a medida nas escolas de Sal, Boa Vista e da Praia, com atividades complementares depois do horário normal, incluindo áreas culturais, desportivas, artísticas e de apoio ao estudo. A intenção anunciada é evitar que o projeto represente uma sobrecarga para os professores, recorrendo igualmente a outros profissionais. O Sindep diz concordar com o princípio da medida, desde que o modelo seja aplicado se aumentar a carga de trabalho dos docentes. Portanto, a Ligia Herbert não rejeita o alargamento, mas questiona a forma como está a ser preparado e considera fundamental que existam profissionais com formação adequada, espaços apropriados e condições materiais para acolher os alunos durante o período complementar. Portanto, é o novo ano letivo que arranca já amanhã em todo Cabo Verde, que seja realmente um bom ano letivo para todos os professores, alunos e para toda a comunidade cabo-verdiana. E vamos a ficar por aqui, já às 10 estará consigo o Nilton Gomes. Terminamos com o Bugui Martins e o tema Bajacubo. Bom dia, bom domingo.

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Exatamente, bom dia, bom dia, bom dia, caro ouvinte, boa tarde, boa noite, tripena diário local que Brockton FM se chega na boa. E hoje eu começo ali com o Boogie Martins, ele que deu um grande show noite, madrugada, lá na Providence. E eu começo hoje com o Baja Cubó na oferta musical para hoje, eu tenho domingo 20 de setembro de 2020.

Pois é, por enquanto tem comentário ali de nós, Elisângela Osório, primeiro que chega hoje na ex-comentário, Pampara Cudedo, bom dia, se amigo, feliz domingo, fui a mim, nhoca dan atraso. Irondina Bento Duarte também está ali conosco no programa, bom dia, bom

0: Exatamente. E para ter uma curar de uma frase do Badio Catabrinca, ainda fremenso mexe. Sou mexe, cabo mal. Pegador, não tem também com nós Verónica, que fala bom dia, Nilton, e todos os ouvintes. Olá, Nilton Gomes, bom dia, boa tarde, abraços a todos os ouvintes da Rádio Brockner FM, Bracinha para todos, bom programa. Música de Gari, passada de Gari, de Rondira Bento Duarte, que é onde que participa, né? Não tem de Pina Gomes Hani, que fala good morning, everyone. Não está por si só com o Chico Branco. Verónica e Elisângela, deixa em paz hoje. Please. Deixa em paz.
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Exatamente, Tony Zilala is tema a criá-la, lida nosso programa. Zaza Barros, boas desde Hamburgo, Alemanha. Um ótimo domingo para tudo. Um abraço de nós, Zaza. 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E não tem também com nós é o Nil de Andrade. Fala bom dia e feliz domingo. Joana da Cruz Lima, bom dia e bom domingo para todos nós. Não tem Arthur Santos, Jorge e Carcida com nós, que fala um bom domingo também. Para todos os ouvintes de Rádio Brocktona FM, portanto, não estou controlando comentários de boa música e as músicas ligam-se a pedir tchau, tchau.

Exatamente, Lote Rocha e Steam Benson, prega-te bem de pecador, mas benção-te bem de Deus, ali no nosso programa. Não tenho conosco também Silvino Barros, que fala bom dia e bom domingo para todos os ouvintes. Um abraço para ser primo Sidónio Correia. Não tenho a Sandra Ribeiro, que falou aí bom dia a todo alguém que está ouvindo rádio e também minhas famílias que estão na Cabo Verde, e um bom domingo, Nilton. Obrigado a mim e alguém mais que Bugui Martins e Tony Fica Damon. Grande coisa, Verónica. Grande coisa. E do tempo também com nós, Irondina, que fala música Sabim. Irondina, que antes das músicas de Epidiba, algo como a passada.

Depois da pessoa do período escuro não teve pequeno problemas, mas acho que já está resolvido. Vamos ver se está resolvido esse pequeno problema que não teve ali. Ok. Assim, presença de Gary. E esse tema passada, Gary também, que também está com nós no mês de dezembro, concretamente dezembro 5, 5 se tem enganado. Verónica, poder corrigir.

0: Exatamente, passada ali na nossa programa, depois desse pequeno problema, Verónica na linha. Vê, bom dia.
1: Bom dia, bom dia.
0: Tudo direito?
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1: 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Um abraço para o mundo inteiro. 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
0: 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Pois é, nós, Verónica Gonçalves ali, que ontem estava em alta forma no show de Buguim Martins, de frente e tudo, é para se sabe. José Pires, feliz domingo para todos nós, Cabo Verde, Tânia Chantri, Verónica Gonçalves, Rosalito Rodrigues, vou ligar enquanto não tinha Verónica, mas por ligar, gosto. E Verónica já confirmava ali no seu comentário, dezembro 5, Botechan lá frente de Gary. João Duarte, amigo, bom dia, bom programa, abraço para todos os ouvintes, bom domingo, diretamente dali de Itália. Teresa Pires fala bom dia, Verónica Gonçalves. Karine Pires, bom dia, Nilton. Hoje increpi de música de Eddie Montreux, baila comigo e te mandá-lo para... Para a esposa, deve ser para a esposa que Karine Pires Bafra. E bom, não tem tempo mais frente, no tempo música, que não está ali te pedir que tem um problema. Mas antes de as músicas, não se bem um conselho.

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1: Exatamente, escola de vida que tem férias não, e também tio conselho ali que Tô Antunes está ali te deixando. Obrigado também para Maia, que Flanilton Gomes, feliz domingo. Maria Amália Andrade, abraço de parte de Tânia Chantre, que está ali. Boa tarde, querida. Beijos de parte de Rondina Bento, Duarte. Quem é que mistura com o porco? Estou a comer farelo. Que lebo, esquece. Elisângela aqui, flam, flam, flam. Hoje está cheio interrupção. Semana RCV. Semana RCV será Putin? Engaçabem se é Putin. De onde é para fazer para nós um sinal de interrupção? Mas paciência melhor. Zalito era só um ringue e vai de para trás. Era só um ringue, ele vai de para trás. E Zaza, vindo um pouco música, Zaza, um pouco música anti-Putin. Acabou cortando aquele rei de Guadibes que não tem para a Alemanha. E pedimos um qualquer de buguim. E como de pedimos um qualquer de buguim? Verónica de Pediba, explicam, será que não te explicam ali ou não? Será que não te explicam de Bugui Martins, que ontem era um excelente, excelente show lá na Providence? Rosa Neves fala, bom dia, Nilton, bom domingo. Ailton Barbosa, boa tarde, a minha Ailton Barbosa, crê uma música qualquer de aniversário para Jaime Barbosa, que faz ano hoje lá no Fogo. Um grande abraço para todas as famílias. Então, parabéns lá para Jaime Barbosa, que é aniversariante. E, como sempre, música de aniversário, no também por hora que alguns ouvintes já pedi, para nunca ficar a repetir toda hora para o meu aniversariante do dia, e cheio. Então, tem por mais frente. Helena Fla, Helena Cruz fala que bom dia, que esse domingo seja repleto de bênção de Deus. Um querido desejo, um feliz aniversário para minha irmã Luísa Chantre na Portugal. Então, parabéns lá para Luísa Chantre, que é aniversariante hoje. Rosa Neves fala, Waterboro, Canadquete, bom dia, Rádio Brockton FM. Abraço também para todo o mundo. Enquanto não está de ouvir aquela música de Bugui, que ele está bem. Karine Pires, que pediu para ser esposa. Esposa, como homem, para ser esposa lá na Cabo Verde.

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0: Ok, Toti, bye, boa razão para tu não se ficar na casa, tá bom?
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Exatamente, presença ali de AD Montron e esse tema Baila Comigo, ali no nosso programa. E obrigado, Panhão Sur, que está ali connosco te partilhar e te comentar. Cookie. 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E Lisângela, o que já se passa? Bom dia, Nilton Gomes. Bom dia, António Fontes. António Fontes, com o Caio de Cotes. O Caio Frapanho dá-te lembrar. Mas dia 10 de outubro é festa de 43 aniversário da equipa de Cotelinho. Elisângela já está multada outra vez. Apanha daquele arroz com tudo que estava top ano passado. Estava top ano passado. E. Cocai Kifra para Buda Verónica ou para Nilton Paliba ou essa turma se me aqueste mal ano passado. Entendi? E multa já será de Verónica. Dudale não há hoje.

Exatamente, essa combinação perfeita ali entre Buguim Martins e Tonifica no Te Combina. Essa música também fez seu sucesso ontem, quer dizer, hoje de madrugada, lá na FET, lá na Providência. Música Sabin, Sabin, Sabin. Quem não foi, perdeu. Se me é que Verónica, para limpar a flam. 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Elisângela agora na cozinha agora é badana. E falou: opa, com as músicas, Verónica também manda coração verde. Ui, tonifica. Ele está dança dentro do coração que Elisângela. Flávio Zaza Barros também manda coração. Silas Montron, Silas Montron. E falou: bom dia, bro. Nilton Gomes, feliz domingo, abençoado para nós tudo. Abraço lá também para Silas Montron, Filó Carvalho, fala forte, sabe? Manuel Andrade, fala bom dia, Nilton. Um bom dia para todo mundo e minhas famílias, todo mundo que crê música de Camilo Domingos. Manuel Andrade, Camilo Domingos. Buguim Martins, Buca tem noção? 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E Elisângela bem enrola a língua. Aquele toresma na top, exatamente, tem que pôr aquele toresminho. Ai, sim, ainda tem toresma. Lá eu te lembrando, é? Lá eu te lembrando, é?

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0: Exatamente, a presença ali de Camilo Domingos e Estemanha Virechora, mas hoje Catenchorada Zelito. Bom dia, boa tarde lá na Cabo Verde.
1: Boa tarde.
0: Como é, rapaz?
1: Alegre.
0: Botaneba sim, né? Você botou uma hora que música Buguin estava e Verônica está chateada com o
1: bom. Olha.
0: E é, ainda bem não apanhar, bem.
1: Aí é sim.
0: Na negócio está manso.
1: Isso
0: é massa. E essa massa, sim. 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
1: Assim, índio.
0: É Catarina Cubo.
1: É.
0: 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Bom, ontem um dia alguém de família fazia no Caldez, Vanusa.
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0: Ok, manda ela aquele abraço.
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0: Vou já ontem na live, de frente a tudo.
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1: Passar a jogar linda. 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
0: Ah.
1: Porto mais ou menos.
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0: 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E hoje...

Exatamente, grande Camilo Domingos, que descansa em paz ali e com essa música Minha Vida é Chora. Vamos ver para a nossa página de Facebook, Loli Fogo Fla, boa tarde. A Verónica Flamengo estava tonto e acabei de ouvir ninguém para outra foto. Nhoz é campeão, Loli Rosa que fram. Manda uma música de menor de Manamá. Governador Danva Pires na rádio. Onde é que está acabado? Onde é que está acabado, menina? Nunca sei onde é que está. Como entrar na rádio? Quer dizer, assinar na rádio para ouvir, botei razão. Mas pronto. Deixa-lhe em paz. Deixa-lhe em paz. Alguém crê menor de mamãe?

Exatamente, perto da dor de criá-la. Zéza Montron, Fran Nilton Gomes, põe música de Willis Simedo, Janfica Antamandal, para Silas Montron, Panamérica, um bom domingo para ele. Zéza Montron, minha saber como é. Alguém deve beber cerveja, não sei também se é moco. Nunca entendi nada com escrevê-la. É dizer na grego que eu escrevi logo, Zé. É que assim, né? Já entendi. Mucre mandou música de Willis Simedo. Já fica. E te mandar para Silas Montron um bom domingo para ele. Ah, Nil, estamos seguros comigo hoje. Pires crioula, para a moda. O capô pedir música que encapou. Capaz de pedir alguma música que encapou ainda. Deixando saber. A antipsalita critica.

Exatamente, presença ali de Di Martins, que também está conosco também brevemente ali nos Estados Unidos da América, e esse tema Além de a Fronteira. Portanto, já finda, mas que finda ainda, programa que finda, claro, mas só que alguém crê música, o Elis Medo, para falar de finda. Zé Zamontron que pede essa música ali, uma coisa de finda. Di Martins, minha brada, está na América, fé na Deus, esse outro mês, outubro 31, na Santana, que é Verônica, que está ali, está fora. Ela te dá tudo com detalhes.

Exatamente, Jeff Hinda, o Elissimero Flama, Jeff Hinda, Zeza, nunca sabia se coisa mal que Zeza, mas Zeza, Jeff Hinda, pronto. 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E aí, Di Martins que passou muito sábio ontem, Verónica. Se o Sport Zeta ganha 2-0, vai empate. É que está muito sábio. Não, Di Martins é Porto. Di Martins é Porto. Gosto que lembra. Ou não, Di Martins? Agora já ficou confuso. Go. Os Martins não são sportinguistas. Agora já ficou confuso. 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Com bem trançado que ele teve chacota, né? De Marte Porto e Cuteli e Turcusa. 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Sportinguista é Hilda Quest. 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Ah, sim, sim. 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Se você estava grávida, porque o menino está botando a ver longe, né? A minha está valendo.

Exatamente, música ali também é Sabin, em presença de Silas Montron, que sempre está ali conosco no programa, e ainda hoje está, banca saber se está ainda, com as músicas Vida Castigada, junto com Dolis.

Exatamente, vida castigado, vida castigado, vida castigado, vida de campo é castigado, vida de pedigar é castigado. 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Ensinar ali e bom trabalho descansado. Que trabalho descansado? Não ia passar o homem porque te lembra? Não ia passar o que te lembra? 5 horas madrugada para alguém acordar para chegar. Que te importa se você na frio, ou calor, ou na chuva, ou na vento? 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Quem que foi uma vida de pedigar e sabe? Este é contar a mentira. Não tem com nós ali, Gari. Gari que está saindo com nós dia 5 de dezembro e Gari também que já esteve com nós no programa um mês. Já responde a Verónica. Eu falei, não vai brincar bonito, forte, sorarinhos, nós, grande Gari. Já falamos também brincar bonito na dezembro 5, cima aqui, brincado ontem com. Nós, Buguim Martins, obrigado, Gari. Passa ali com nós também no programa. Neus Oliveira, fala, boa tarde, Nilton, e todos os ouvintes. Um ótimo domingo e também para boa, um excelente domingo. Senhor Henrique, eu sou o programa. E hoje, Cotamata.

0: aniversário. Deus te abençoe e te derrama. Tudo bem, são sobre boa e boa família. Que te ser tão feliz. Parabéns a você.
1: Exatamente, parabéns para tudo quem aqui é aniversariante no dia de hoje. Neza também está ali com nós. Neza, que ontem estava tudo chique. É Neza, nós brinca com Neza. Neza é subida que está lá. Ela é subida, ela é toda artista também com chinesa. Aham, uhum. E até tomar demais, igual assim. Boa tarde, Nilton Gomes. Hoje, questions busy. Socorro Flamengo está busy. Talvez aquele aqui vai fora. Neza Mendes fala: bom dia, Nilton. Esperando assim que bu começa. Para a mão de Gossin, que espanta. Esperando, por favor. Ok. Boa tarde, Dalila Alves Sidone Correia. Olá, vou para o Xa Benfica. Nhoz comer na hora. Espera mais tarde que se corra a força. Estalita fala. Peço comer na hora, que se para moda, que se te manda minis para comer tudo na hora. E. Ai, ai. Champanhos um coisa quente. Champanhos um coisa quente. Quem que está no trabalho, bata suco de corpo.

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Exatamente, nós, Vanessa Teixeira também aqui, ontem foi convidada de Buguinho naquele show. E Vanessa também estava top, gente, estava top, principalmente rapaz gostativo, rapaz gostativo. Garganta hoje, como assim sabe.

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0: Exatamente, Vanessa Teixeira ali no nosso programa e Beto Dias, Elisângela Flávia, Beto Dias, em cima, roupa preto, catacei de moda. Gianfranco Manho e Elisângela, bem na vácuo. Bem na vácuo. Bem na vácuo. Botra vácuo, quero ver bucatra longa mais. Me souber na vácuo, botra aquele um beijo, bucatra mais. E é.
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Nos leva Nil estão para Miami. Ele me é querer conhecer e God bless America, que é Lisângela, fará para o fará. Mas nós fazer um cozinho, nos leva Nil estão Miami também. Me é bibo. Edson Dani, tenta.

Exatamente, exatamente, intenta ali nós, Edson, Dani, e as músicas intenta. Boa tarde, Cabo Verde, bom dia, rádio, Limessa, boa tarde. E Felipe, Madalena, Gabriela, Elvio, forte nome, cumprir, Mungi. E falou, boa tarde, Cabo Verde, bom dia, rádio, Broco 3 FM, para todos os ouvintes. Um clube música sabe de Di Martins, realidade merca para tudo calverdiano, espalhado para tudo canto, uma boa escuta. Felipe aqui foi Manfra. Onde vou mandar aquele mulher de brava? 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Ontem tinha choro com as músicas ali lá na FET, na Providence. Verônica Cantal, tchau, Brobi.

Oh, cretinho, explicando com o Zé que passa, com o Zé Cotene, que é para entende. Nita da Luz, fala boa tarde, estragado. Ai, que música linda, vai, mas não chora à vontade na casa, ui, ai, dor, trazer lençumo. Para trazer lençumo, bom, esse e mojo dizendo que o polê, que é lençumo? Pires criá-lo. Para trazer lençumo. Bom, aquele lenço, bom, aquele um, dois, três, quatro papel higiênico. Bom, que você vai fazer, precisa fazer com quatro papel higiênico de vez. Mas tudo coisa que eu olhei no Facebook e eu me inscrevi, está se torto. Lenço, bom, aquele lenço, bom, é papel higiênico com poli para levar. Ó, a música, sabe, Catarina Afonso, que fra... Aí nem é que explicam para mim aquele bai, ô mamá Pires Lopes Crioula Fra, mas se crescer bai, é que explicar. É que comecei a explicar. É que é professor de matemática para a explicação. É professor de matemática, de ciências, para se literar a explicação. Bem que explicado. Bem que explicado.

Faz lume com as músicas em mundo, nel tambobu que te ajuda também. Neto faz lume também, que fica para trás, mas é bom que ele Pires Lopes Crioula que fala. Um creme música de Buguê Martins Básico. E Neta, abraço para boa. Não, e. Já não pôs seis músicas de Buguê Martins hoje. Demais também, demais. E parecem Bádio Cubo, parecem Jampo. Onga pô música. Não, começou com o programa Bádio Cubo. E sim, começou com o Bádio Cubo. Bádio Cunita. E é. Não começou hoje com ela. Gostem que lembra. Onga pô é pô mais. Então que lê rádio Buggy Martins FM. Buggy Martins FM. E não sendo quase no fim, 12 horas mais 46 minutos. César Sanches dá um recado que é para cuidar dele. Cuidador.

Pois é. A presença ali de César Sanchez cuida dela no nosso programa. Ok. Um grupo aquele Hélio Batalha junto com Paulinha. Só Deus, mas infelizmente está aí com o problema. Então não ficou com ali. Recordar e viver foi só um dia. Quem que já passou por situação ali? Apenas um dia. Apenas um dia ou apenas uma noite e depois nada mais.

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Pois é, foi apenas um dia e acabou. Acabou-se a história. Nilton, aquele de Alerba, está passa com o birrário para o Nilton, está acabando com o meu coração, cada dia mais. A mim, cozinha, não sei fazer com o coração. Quem se acabava com o coração? A minha cardiologista. A minha está trabalhando o coração de gente. Vamos acabar o coração. Elisângela falou: Zé, bom nome, está no meu coração para sempre. Com Deus, de nós, com fé na Deus, de nós é morrer sem estar na esteira. Deixaste o man dodo na boca. Que ele tem a ver com aquela música que passa. Essa é declaradeira, Verônica. Essa é emocionada. Esta passava assim na declaração. Nilton Gomes, bota Flaferi também, aí dor. Quem que Flaferi e Zéza Montron? Governador, não está prende cheio, só um dia tem? Tem sim. Já bem para trás, Karina, já bem para trás. Ela está bem, está bem. Está bem, está bem. Cima ondas de mar, no tenho 12 horas e 56 minutos. Abraço para vocês também que se subiram na 104.4 FM na Cabo Verde. Abraço para vocês tudo e para vocês também que sempre está ali conosco na nosso Facebook, na nossa Alexa, no nosso aplicativo. Aquele abraço rijo, champanhos mais um coisa quente, quente ali. 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

Exatamente, Gama, Santa Fla, Cremas, Mas e Mas. Mas só que nós agora o Paribá Mas, Majuru passou ali 8 minutos. JB, botiga atrasado. Truquento, botiga atrasado. Mole, precisa cá de hoje ou não? Exatamente, pessoal, ali senhor tem um ponto final ali com essa belíssima voz de Gama e esse tema Mas e Mas. Muito obrigado por tudo que participa conosco, que partilha o programa, que é tchumã, que comenta. Nós desculpam algum que encapou música. Zelito, desculpam, eu sei bem nós e tropa, não está para ver próximo sábado com fé na Deus. Nós fica direto, bom resto de domingo. E um excelente início de semana para nós tudo. Foi um prazer imenso. Muito obrigado para nós tudo. Bye, bye.

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